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Já não bati lá o apel. 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
1: 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Atenção.

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0: até quase é oito.
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1: Mas te passei.
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Parasite, eu contando. Joguei belo de jazz, tá, né, meu? 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Vê pro jazz, tu, hein? Oi!

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1: Ui.
0: Ui, bigorna. 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
1: Para de achar chupuchu, Nubo. 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
0: Vou te vender, Jean Gabel. 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

0: Oi!
1: Eu te atropei, Oi. 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
1: Vem, vamos! 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